sol, lareira acesa de ternura e vida, sob a terra feliz, despejo o amor ardente. E estando a repousar sobre o vale, sentimos que núbil é a terra a transbordar de sangue. Que seu imenso seio, alçado por uma alma, é de amor como Deus, de carne como a fêmea. E túmido de seiva e de raios, encerra o grande formigar de todos os embriões. E tudo cresce, e tudo acende, ó Vênus.

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0: La Asociación Colectivo Comunitario La Bruja es permisionaria de esta
1: gostaria
0: secuencia.
1: Gostaria que vocês fizessem muito barulho para parceiro meu. Will, Black Eyed Peas, representa! Chega aí, Will!

0: Black Eyed Peas, Will!
1: Senhoras e senhores, vamos fazer barulho para o meu filho, Stefan!
0: Vamos fazer barulho aí!